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Bem-vindos à emissão de hoje, dia 26 de junho de 2026, sexta-feira. Estes são os principais títulos das notícias. Turquia e Venezuela discutem a ajuda humanitária após terremotos gêmeos terem feito quase 200 mortos.

aumento do número de mortos no sismo na Venezuela, a ONU e os Estados Unidos da América intensificam os esforços de resgate e socorro. Estados Unidos e países do Golfo rejeitam taxas no Estreito de Hormuz e enfatizam a liberdade de navegação. Israel mata 6 libaneses em nova violação do cessar-fogo. Israel mata palestiniano em Gaza apesar do cessar-fogo. NATO anunciará novos contratos de defesa no valor de milhares de milhões de dólares na cimeira de Ankara. O ministro dos Negócios Estrangeiros da Turquia, Hakan Fidan, manteve uma conversa telefônica com o seu homólogo venezuelano, Ivan Gil, para discutir o recente sismo que atingiu a Venezuela e as necessidades humanitárias resultantes da catástrofe, disseram fontes diplomáticas turcas à agência Anadolu. Durante a conversa realizada na quinta-feira, Findan recebeu informações de Gil sobre o impacto dos sismos e as necessidades de assistência da Venezuela. Em nome do povo turco, Findan apresentou as condolências às vítimas e afirmou que a Turquia continuará a prestar apoio, segundo as mesmas fontes. As Nações Unidas lançaram uma mobilização de ajuda humanitária para a Venezuela, após os terremotos devastadores que atingiram o país, facilitando o envio de equipas de busca e resgate urbanas. O Escritório das Nações Unidas para a Coordenação de Assuntos Humanitários está a facilitar o envio de equipas de busca e resgate urbanas, disse o porta-voz da ONU, Stefan Dujarric, acrescentando que o secretário-geral António Guterres acolhe com satisfação as ofertas de apoio dos Estados-membros. Enquanto isso, o Comando Sul dos Estados Unidos da América anunciou que está a coordenar as operações de ajuda com o Departamento de Estado e parceiros internacionais e estabeleceu uma equipa de planeamento operacional para supervisionar a resposta. Os Estados Unidos e os países do Conselho de Cooperação do Golfo defenderam a reabertura do Estreito de Hormuz, de importância estratégica, enfatizando que a livre passagem por esta via é vital para a segurança regional e global. Numa declaração conjunta divulgada após uma reunião ministerial entre os Estados Unidos da América e o Conselho de Cooperação do Golfo no Bahrein, ambos os lados ressaltaram a importância da reabertura do estreito, afirmando que a passagem livre, incondicional e irrestrita, incluindo o direito de trânsito previsto do direito internacional, é vital para a segurança regional e global. Os ministros também destacaram a necessidade de manter o ímpeto e a unidade no processo de avanço das negociações entre os Estados Unidos da América e o Irã, rumo a um fim mais duradouro das hostilidades, referido que é no mundo contemporâneo. Os seus esforços para promover a paz não são definidos por grandes gestos nem por campanhas ideológicas globais. Pelo contrário, assentam numa diplomacia paciente, manter o diálogo quando outros cortam relações e manter abertas portas que muitos já fecharam. A sul do país encontra-se a Síria, presa há mais de uma década num conflito devastador. A leste situam-se o Iraque e o Irão, para além do Mar Negro, a Rússia. Do outro lado do Mar Egeu está a Grécia. Mais além encontram-se os Balcãs, o Cáucaso e o Mediterrâneo Oriental, regiões onde uma paz duradoura raramente foi alcançada. Quando surgem crises nestas regiões, os seus efeitos não permanecem distantes da Turquia. Os refugiados chegam às fronteiras turcas, as rotas comerciais são interrompidas, os recursos energéticos ficam ameaçados, os riscos de segurança aumentam. A geografia não determina o destino, mas molda as realidades do cotidiano. É por isso que os líderes turcos nunca encararam a estabilidade regional apenas como um objetivo de política externa. A paz nos países vizinhos

não é apenas desejável para a Turquia, é uma necessidade vital. Esta posição confere também à Ankara uma vantagem singular, graças à sua pertença à NATO e aos seus laços históricos, culturais e econômicos com diversas regiões. A Turquia dispõe de capacidades diplomáticas que poucos países possuem. Consegue reunir partes que muitas vezes nem sequer estão dispostas a falar entre si. E isso está longe de ser um feito menor. Se existe um elemento constante na política externa turca, é este. A Turquia continua a dialogar com atores com os quais outros frequentemente se recusam a relacionar-se. Enquanto apoia a integridade territorial da Ucrânia, Ankara mantém igualmente abertos os canais de comunicação com Moscou. Como importante aliado da NATO, a Turquia preserva as suas relações com a Rússia. Em vários conflitos, coopera simultaneamente com governos, grupos da oposição, potências regionais e organizações internacionais. Os críticos consideram esta abordagem incoerente ou uma tentativa de beneficiar de ambos os lados. No entanto, do ponto de vista de um mediador, a lógica é bastante clara. Se se recusar a falar com uma das partes, não poderá ajudar ambas a encontrar um terreno comum. As negociações de paz não ocorrem entre amigos, acontecem entre adversários. E para isso é necessário um mediador, alguém que ambas as partes estejam dispostas a aceitar e, idealmente, a confiar. A Turquia tem procurado desempenhar frequentemente esse papel. Para além da mesa de negociações, a contribuição da Turquia para a paz vai além da diplomacia. Militares turcos participaram em mais de 30 missões de manutenção da paz das Nações Unidas. A Bósnia, o Kosovo e a Somália figuram entre os exemplos mais concretos desse contributo. Na Somália, em vez de adotar apenas uma abordagem centrada na segurança, a Turquia construiu hospitais, lançou projetos de infraestruturas e expandiu a ajuda humanitária. A decisão do embaixador turco em Mogadishu de viver entre a população, em vez de permanecer no complexo diplomático fortemente protegido, resume bem esta filosofia. A paz não é apenas a ausência de guerra, é também a vontade de estar presente. No que diz respeito aos refugiados, a Turquia tornou-se um dos países que mais acolhem deslocados em todo o mundo, recebendo mais de 3,6 milhões de sírios registados, bem como centenas de milhares de afegãos, iraquianos e pessoas provenientes de outros países. A pressão sobre as escolas, os hospitais e as comunidades locais foi enorme e as tensões políticas aumentaram. Ainda assim, a Turquia manteve as suas portas abertas. Os debates sobre a paz concentram-se frequentemente em cessar-fogos e cimeiras. Contudo, a paz pode também significar uma criança sentada numa sala de aula ou um refugiado que não é rejeitado na fronteira. Esta abordagem representa um dos maiores compromissos humanitários assumidos por qualquer Estado no século XXI. A política de paz da Turquia. A contribuição da Turquia para a paz deve ser avaliada pelas suas ações. Quando milhões de toneladas de cereais ficaram bloqueadas e os preços dos alimentos dispararam em todo o mundo, a Turquia ajudou a facilitar a exportação desses produtos. Quando milhões de pessoas ficaram sem qualquer lugar para onde ir, a Turquia ofereceu-lhes refúgio. Quando a comunicação entre partes em conflito foi interrompida, a Turquia foi frequentemente um dos poucos países capazes de manter contato com ambos os lados. Nada disso garante a paz. Nenhum país possui esse poder. Mas tudo isso reflete uma escolha consistente: manter o diálogo quando o confronto parece mais fácil, assumir responsabilidades que outros evitam e continuar empenhada quando seria mais

simples recuar. A paz raramente é construída por países que agradam a todos. Na maioria das vezes, é construída por aqueles que estão dispostos a falar com todos. É esse o papel que a Turquia procura desempenhar. Não é perfeito, mas é determinado. Num mundo em que a rivalidade, a desconfiança e as crises se tornaram cada vez mais dominantes, os países capazes de construir pontes entre adversários serão mais importantes do que nunca. Talvez o maior legado dos esforços da Turquia na construção da paz não resida num único acordo ou numa cimeira específica, mas numa tarefa menos visível e, ainda assim, vital: impedir que essas pontes desmoronem. Caros ouvintes, apresentamos hoje uma adaptação do artigo preparado por Emet Imani para a TRT Russo. Até a próxima!

Alguém gostaria de passar por um procedimento cirúrgico em seu corpo sem anestesia? Ou, como é conhecido entre as pessoas, sem narcose? É claro que até mesmo de pensar de tal dor certamente nos faz estremecer. Mas mesmo que a ciência médica seja tão antiga quanto a história da humanidade, as práticas modernas de anestesia são um milagre do período recente. Em termos gerais, a anestesia é um procedimento realizado por desacelerar ou interromper temporariamente as funções biológicas das células a fim de tornar os procedimentos cirúrgicos indolores e sem sofrimento. Embora vários métodos tenham sido usados no passado, a base de narcose médica moderna é uma descoberta por acaso com apenas 200 anos de história.

primeiros experimentos com anestesia geral provavelmente foram medicamentos à base de plantas usados na pré-história. O álcool é um dos mais antigos sedativos conhecidos. Há milhares de anos, os sumérios, os egípcios antigos e os chineses usavam ópio e seus derivados na área de anestesia. As sociedades muçulmanas inventaram um método chamado esponja para dormir. Os médicos embebiam a esponja em uma mistura de ópio dissolvido, mandrágora, suco de cicuta e outras substâncias. Deixavam secar e, pouco antes do procedimento cirúrgico, umediciam a esponja e asseguravam-na contra o nariz do paciente para deixá-lo inconsciente. Mas como o efeito deste método passava rapidamente, a cirurgia precisava ser concluída rapidamente.

embora os desenvolvimentos no campo da medicina tenham aberto caminhos para as novas descobertas em práticas cirúrgicas ao longo do tempo. As etapas relacionadas para que os pacientes pudessem extrair os seus dentes ou se submeter a uma cirurgia sem dor não progrediram paralelamente a esses desenvolvimentos. Mesmo no início do século XIX, os procedimentos cirúrgicos ainda eram realizados muito raramente. De fato, nos hospitais das grandes cidades, no máximo uma ou duas cirurgias eram realizadas por semana, mas a mudança estava prestes a bater a porta nesta área também.

Em 1844, Horace Wells, que trabalhava como dentista em Hartford, nos Estados Unidos, foi ao jardim ao ar livre para assistir a um espetáculo que se apresentava no local onde ele morava e cujo anúncio dizia "A grand exhibition of the effects produced by inhalant nitrous oxide exhilarating or laughing gas", que significa em português "uma grande exibição dos efeitos produzidos pela inalação de óxido nitroso, gás estimulante ou gás de riso". Durante o espetáculo, as pessoas que inalavam uma mistura de gás contendo éter falavam de maneira engraçada, perdiam a consciência e riam às gargalhadas. Wells, que estava assistindo ao show com interesse, viu que uma das pessoas que estavam cantando e dançando depois de experimentar o gás havia batido o pé com muita força num banco de ferro e machucado a perna. Mas o homem continuava rindo e dançando. Wells foi até a pessoa e lhe disse que ele poderia ter se machucado durante a apresentação. Mas o homem não acreditou nele. Wells levantou a calça do homem e viu que estava certo. O homem estava muito machucado, mas não se sentia nenhuma dor. Impressionado com a demonstração que assistiu,

O dentista americano, no dia seguinte, primeiro inalou o seu paciente com mistura de gases e fez com que o seu assistente extraísse o dente sem sentir nenhuma dor. Horace Wells, que havia extraído os dentes de 15 pacientes com o mesmo método em poucas semanas, queria demonstrar sua nova prática de anestesia na sala de cirurgia de um hospital de Boston, diante de estudantes de medicina, civis e do fundador do hospital. Mas a extração do paciente, que era alcoólatra e não respondia à anestesia, foi muito dolorosa e todos zombaram de Horace Wells e o acusaram de charlatanismo. 9 meses depois, no mesmo hospital, William Thomas Green Morton, aluno de Wells e colega dentista, que havia trabalhado com Wells por algum tempo, fez outro experimento, dessa vez com uma mistura concentrada do éter, e em 10 minutos operou seu paciente que estava acordado e nunca havia usado álcool em sua vida. Quando o paciente disse que não sentiu nenhuma dor durante a intervenção cirúrgica, Green Morton anunciou ao mundo a nova aplicação de anestesia, que foi uma descoberta acidental de Wells, com as palavras: "Isso não é charlatanismo, é real."

0: Após esta descoberta, o novo método se espalhou rapidamente pelos países europeus, mas o efeito colateral do éter, que causava vômito e sua propriedade inflamável explosiva, ainda fazia com que alguns médicos se mantivessem distantes. Quando se descobriu pouco tempo depois que o clorofórmio também poderia ser usado para narcose, houve um rápido avanço no campo da anestesia, um após o outro. Para o mundo da medicina, que no passado tinha que extrair dentes ou realizar cirurgias, ignorando os gritos de dores das pessoas, agora parece impossível sequer pensar que qualquer intervenção cirúrgica possa ser realizada sem a aplicação de anestesia geral ou local.
1: Invenções ao acaso que facilitam a vida.

Hoje vamos apresentar-vos uma iguaria que vão saborear com muito prazer. Ao provar, ficarão encantados no primeiro momento, mas pouco tempo depois poderão sentir algum remorso. Como podem imaginar, é um doce. No nosso programa Sabores Rua da Turquia, apresentamos refeições rápidas, mas igualmente deliciosas, desta terra. No menu 2, o doce Lokma. Doces, o símbolo da luta incessante que se trava dentro de nós. A pergunta devo comer ou não está sempre na cabeça. A simples ideia de comer algo doce já é suficiente para nos fazer felizes. Na verdade, mimamo-nos com doces, vendo-os como uma recompensa. Quando consumimos produtos com açúcar, o nosso cérebro liberta dopamina e sentimos-nos melhor. Mesmo sabendo que não é saudável e que vamos engordar, por vezes não conseguimos resistir a este encanto doce. O doce Lokma que apresentamos neste programa é um dos melhores exemplos deste encanto. Quando provar Lokma, vai perceber o que queremos dizer. Mas o que é exatamente o doce Lokma? O Lokma é composto por pequenas bolas de massa mergulhadas em calda de açúcar. Primeiro, prepara-se a massa. Para isso, amassa-se farinha branca, fermento, água e sal. Depois formam-se bolas do tamanho de uma noz e fritam-se em óleo bem quente. Em seguida, estas bolinhas fritas são mergulhadas na calda de açúcar previamente preparada e são retiradas. A calda de açúcar é composta por água e açúcar. O lokma, geralmente de forma redonda, é chamado de sarai lokmasa. Existe ainda outro tipo com um buraco no meio. Estes lokmas, que se assemelham a um mini donut, são conhecidos como izmir lokmasa. E já está, o lokma está pronto. Vamos agora analisar mais perto a história dos doces com calda e, em particular, do doce lokma. A origem da palavra lokma é árabe, provém da palavra árabe lukma, e significa uma

0: Uma dentada, um pedaço. A primeira fonte escrita remonta ao século XIII e foi redigida pelo pensador árabe Abdul Latif el-Baghdadi. Baghdadi refere-se a este doce como Kad Lokmasa. No Império Otomano, os doces com calda começaram a aparecer em fontes escritas a partir do século XV. A sobremesa Lokma é uma das mais antigas entre estes exemplos. No entanto, naquela época, o açúcar obtido a partir da cana-de-açúcar era muito caro. Por isso, o açúcar só se encontrava nos palácios e em mesas privilegiadas. No Império Otomano, a situação não era diferente. O povo só podia comer doces em dias especiais, como feriados, casamentos e cerimónias de circuncisão. Com o tempo, à medida que o açúcar se tornou mais comum, a situação mudou. O doce Lokma, que outrora só era servido nas mesas dos palácios, entrou nos livros de receitas no século XIX. E aos poucos tornou-se uma iguaria de rua. As pessoas que vendem este doce são chamadas de lokmacı. O lokma é um doce conhecido na Turquia, no mundo árabe e também na Grécia. No entanto, o significado deste doce único não se limita apenas ao sabor. O lokma simboliza também a solidariedade e o apoio espiritual. Como assim? Vou explicar. Em ocasiões especiais, uma pessoa, uma família ou uma instituição pode mandar preparar e distribuir o Lokma na rua. Por vezes, pode tratar-se de um acontecimento triste, como um funeral ou aniversário da morte de alguém querido. Ou pode ser também motivo de alegria, como um casamento ou uma circuncisão. Além disso, o Lokma também é distribuído em alguns dias religiosos. O objetivo é partilhar a dor ou a alegria e praticar caridade. O Lokma é oferecido a conhecido, amigo e um simples transeunte. Desta forma, pede-se caridade e bênção. Então, o que acha? Já está na hora de dar um salto a um Lokma? As vendas tradicionais de Lokma costumam ter carrinhos ambulantes. É possível encontrar frequentemente estes carrinhos ambulantes nas zonas turísticas, especialmente durante os meses de verão. Pode escolher uma porção do tamanho que preferir. Normalmente a porção mais pequena é composta por 10 lokmas. Se quiser, pode polvilhar canela por cima do lokma. Em seguida, para facilitar a degustação, é colocado um palito no lokma. Agora é só comer os seus lokmas. Um pequeno aviso: se for comer lokmas sozinho, 10 unidades é mais do que suficiente. Mas se for para partilhar com um amigo, nunca chega. Pode ter a certeza. Nos últimos anos, a nova geração de Lokma tem se tornado muito popular. Estas lojas de Lokma têm geralmente um espaço fixo e assemelham-se a lojas modernas do Waffles. As bolas de massa são preparadas de forma tradicional. No entanto, são posteriormente recheadas com vários cremes e decoradas com todo o tipo de molho. Por fim, são decoradas com confeitos coloridos e ingredientes variados. Recomendamos que experimente os dois tipos. No entanto, o verdadeiro doce Lokma, que chegou até aos dias de hoje, é o tradicional. Já estamos a merecer uma escapadela bem doce. O que é que acha?
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